0: feita para si.
1: Quando você pensar em terminar com o amor da sua vida, você pensa ele falando isso pra você. Aí você ouve essa música, pensa de novo.
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0: Obrigado, meu irmão.
1: Sucesso pra vocês, cara.
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1: 2 horas.
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1: 2:25.
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1: 3 horas.
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1: 4 e 21.
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1: 5 horas.
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1: 6 horas.
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4: Bom dia, Luís Montenegro defende suspensão parcial do acordo União Europeia-Israel. Deverá aumentar o valor médio das bolsas do ensino superior.
5: Vai começar o Jornal das 6.
4: O primeiro-ministro admite a suspensão parcial do acordo de Portugal com Israel. Em causa está a detenção e o tratamento dado pelas autoridades do Estado hebraico aos ativistas da flotilha humanitária a caminho de Gaza, onde seguiam dois portugueses. Luís Montenegro defende uma ação conjunta europeia.
6: A situação é uma situação absolutamente inaceitável relativamente às discussões que temos no âmbito da União Europeia. Portugal já tem manifestado a sua disponibilidade para uma suspensão parcial do acordo com Israel.
4: A detenção dos ativistas a bordo da flotilha pode facilitar uma maioria qualificada entre os países da União Europeia para interromper o acordo com Israel. É o que defende na Renascença o especialista em política europeia, Paulo Almeida Sandes.
7: A suspensão parcial também precisa de maioria qualificada, não é? Portanto, seria o caminho normal, até porque já agora o artigo 2º deste acordo é claro sobre isso. O artigo 2º deste acordo diz isso, diz que as relações entre as partes baseiam-se respeito dos direitos humanos, princípios democráticos, e são um elemento essencial do acordo. Faria todo sentido que isso acontecesse.
4: Paulo Almeida Santos, ouvido pelo jornalista Alexandre Abrantes Neves. E os ministros dos Negócios Estrangeiros da NATO reúnem-se hoje para preparar a Cimeira de Julho em Ankara, na Turquia. No encontro vão debater o apoio à Ucrânia e os impactos da guerra no Médio Oriente. São também debatidos os orçamentos de defesa dos Estados-membros da Aliança Atlântica, cuja meta foi revista no ano passado para 5% do PIB até 2035. O conflito com o Irã, o presidente dos Estados Unidos garante estar disposto a esperar uns dias por uma resposta concreta por parte de Teherão. Donald Trump sublinha que não haverá qualquer tipo de alívio enquanto não for alcançado um acordo. Já o Irão diz estar a tentar encontrar garantias de segurança da travessia do Estreito de Hormuz. O ministro dos Negócios Estrangeiros anuncia negociações com Oman e revela que Teherão e Washington continuam a trocar mensagens sobre propostas de paz. Por cá, deverá subir para 2.660 euros o valor médio das novas bolsas no ensino superior. São mais de 900 euros face ao valor atual. Trata-se de um reforço global de quase 80 milhões, de acordo com o Jornal Público. As mudanças na ação social deverão ser aprovadas esta quinta-feira em Conselho de Ministros, incluindo o regime transitório para que os atuais bolseiros não sejam prejudicados. No futebol, o Aston Villa é o vencedor da Liga Europa. Bateu na última noite o Friburgo por 3-0 na final de Istambul. É um resultado importante que pode levar à entrada direta do Sporting na Liga dos Campeões na próxima temporada. Isto caso o Aston Villa garante o 4º lugar na Premier League e para isso, Paulino e Sandra, será importante o Aston Villa vencer o Liverpool na última jornada do campeonato inglês. Está aqui meia porta aberta para a entrada direta do Sporting na Liga Milionária já no próximo ano. Eu acredito aqui que há mais um fã do Aston Villa na próxima jornada da Liga.
8: Exatamente, exatamente. Podes crer. E não é o Liverpool, é o City.
4: O City, exatamente. Peço desculpa.
8: Ganharam ao Liverpool na semana passada.
4: Não, exatamente. É o City, não o Liverpool.
8: Não vai ser nada fácil.
4: Lugar, daí a confusão.
8: Exatamente, exatamente. E realmente é estranho porque, por exemplo, agora o City já não pode ser campeão, não é?
4: Exato.
8: E vão jogar completamente descontraídos, o que vai ser mais difícil, não é?
9: É uma vantagem.
8: Se eles tivessem a pressão do título, se calhar ia ser mais fácil para o Aston Villa, mas eu acredito.
4: Muito bem.
8: É brincar.
4: Aston Villa com um grande fã em Portugal, já estou a ver que sim.
8: ontem vi o jogo todinho, do princípio ao fim.
4: Exato.
8: Sim, e é engraçado, havia jogadores, ex-jogadores do Benfica de um lado e do outro. Havia o Besta do lado do Friburgo.
4: E o Lindelof do lado do Aston Villa, exatamente.
8: Exatamente, exatamente. Obrigado, Sérgio. Até já. Até já.
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8: E agora são 6h04, muito bom dia, prepare-se porque o dia vai ser bem quentinho, sobretudo no interior. Há cidades que vão ultrapassarem largamente os 30 graus, já lá vamos daqui um bocadinho. Vou falar de Kylie Minogue também, um exemplo de inspiração para muita gente.
9: Olha, Paulinho, eu vou falar de atrasos. Ser pontual é uma grande qualidade. E o ator António Fagundes defende precisamente essa qualidade. Aliás, ele impõe que as pessoas sejam pontuais na chegada ao teatro. E está novamente aqui na ordem do dia, porque há aí uma nova polémica com António Fagundes. E daqui a pouco vou partilhar isso e falar então de atrasos e pontualidade.
8: É bom que toda a gente ouça, porque em Portugal o relógio serve como mero orientador.
9: Ai, que nervos.
8: Mesmo.
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1: 6:29.
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1: 7 horas.
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4: Estamos às 7 da manhã, nesta quinta-feira, e queremos muito saber que notícias marcam a atualidade.
5: Diminui o número de praias sem poluição em Portugal e Portugal defende a suspensão parcial do acordo com Israel.
4: E no Desporto, Luís Aresta, bom dia.
6: Bom dia, Ruben Amorim desmente regresso ao futebol português. Nesta edição anunciamos um nome forte para a 4ª Conferência Bola Branca.
4: E finalmente sobem as temperaturas em todo o país. Estão nesta altura 16 graus em Lisboa, no Porto já 15, em Faro com 20. Contamos-lhe que notícias marcam a atualidade. Esta manhã de quinta-feira, a edição de Sérgio Costa.
5: E se já está a pensar ir à praia com a subida das temperaturas, saiba que este ano há uma ligeira diminuição do número de áreas balneares sem poluição. São 73 no total, menos 8 do que no ano passado. A avaliação é da Associação Ambientalista Zero. Para as praias receberem este selo de qualidade, não pode ser detectada qualquer contaminação na água durante 3 anos consecutivos. O presidente da Zero, Francisco Ferreira, lamenta a descida de número de praias sem poluição, mas diz não haver motivo para preocupações.
7: Saíram 31 praias e entraram 23, preferíamos estar a aumentar, mas também é um facto que muitas das águas balneares que ficaram agora de fora foram quase no limite de não serem detectados ou por problemas nas estações de tratamento ou nas redes de drenagem, poluição de ribeiras próximas. E realmente, mesmo que eu tenha alguma poluição distante, ela pode ter afetado alguns dos casos.
5: Francisco Ferreira, da Associação Ambientalista Zero, diminuiu ligeiramente o número de praias sem qualquer poluição em Portugal. Açores, Porto Santo, Grândola são as zonas com o maior número de praias sem poluição. Há apenas 2 praias fluviais na lista. É um assunto que iremos desenvolver às 8 da manhã. Deverá subir para 2.660 euros o valor médio das novas bolsas no ensino superior. São mais de 900 euros face ao valor atual. Trata-se também de um reforço global de quase 80 milhões. De acordo com o Jornal Público, as mudanças na ação social deverão ser aprovadas esta quinta-feira em Conselho de Ministros, incluindo o regime transitório para que os atuais bolseiros não sejam prejudicados. O socialista Paulo Pedroso considera que o Presidente da República arriscou ao lançar o Pacto da Saúde. Em entrevista ao programa Hora da Verdade, da Renascença e Jornal Público, o ex-ministro do Trabalho e atual membro do Conselho Estratégico do PS diz que António José Seguro entrou diretamente numa área da governação, o que não acontecia desde Ramalho e Anas.
8: Pode ter a tentação de compensar não ter sido primeiro-ministro.
4: Intervindo, o Pacto da Saúde, por exemplo.
8: Intervindo em certos dossiers que são excessivamente da governação.
4: Fez mal em organizar esta coordenação e este entendimento entre os partidos.
8: Não tenho ainda um juízo definitivo, mas arriscou. Eu gosto mais daquela expressão inglesa, digamos, em territórios não cartografados, não é? Quer dizer, portanto, entrou em territórios que desde os generalianos não se entrava, de algum modo. E se correr mal, é mau para o Presidente. Ele teria ganho em esperar algum tempo antes de tomar uma iniciativa com este peso.
5: Nesta entrevista à Renascença e Jornal Público, o Paulo Pedroso aconselha ainda o Presidente da República a remeter-se ao silêncio sobre a reforma laboral. Caso contrário, acrescenta, pode limitar a sua atuação se o diploma chegar a Belém. É uma entrevista que pode ler no site da Renascença. Na atualidade internacional, Donald Trump adianta que as negociações com o Irão estão por um fio em declarações aos jornalistas na base aérea de Andrews. O Presidente norte-americano sublinhou que se não obtiver respostas certas do lado do Irão, as coisas podem mudar muito rapidamente. A expressão de Donald Trump acrescenta que um acordo com o Irão pouparia muito tempo, energia e vida. Já o Irão diz estar a analisar novas condições dos Estados Unidos para um acordo de paz. O porta-voz do Ministério Iraniano dos Negócios Estrangeiros, citado pela Agência de Notícias Estatal, adianta ainda que as posições norte-americanas foram entregues pelo Paquistão, que continua a mediar as conversações. No desporto, Luís Aresta, estamos a uma semana da conferência Bola Branca e temos agora um nome forte para anunciar.
6: Marco Silva, o treinador do Fulham, vai estar no auditório da Renascença de hoje 8 dias, a par de outras figuras relevantes do desporto nacional e internacional, para ser entrevistado na 4ª Conferência Bola Branca dedicada à excelência no futebol. Marco Silva cumpre a 9ª época no futebol inglês, a 10ª no estrangeiro, desde que em 2016 deixou o Sporting rumo ao Olympiacos. O treinador, que ainda não renovou com o Fulham, tem sido um dos nomes apontados ao Benfica a confirmar-se a saída de José Mourinho. Já Ruben Amorim esclarece em comunicado que quer continuar no estrangeiro e que não teve qualquer reunião com clubes portugueses para discutir condições de trabalho, estrutura e plantel. Tudo mais não passa de especulação, sublinha. Sobre o mesmo tema, ainda não se pronunciou Paulo Fonseca, também ele metido no rol de candidatos a treinar na Luz. Paulo Fonseca foi 4º classificado em França, com o Lyon a 1 ponto da Liga dos Campeões. Muito perto de entrada direta na Champions ficou o Sporting, depois de ter visto o Aston Villa conquistar a Liga Europa com um esclarecedor 3-0 na final com o Friburgo. Primeira Liga Europa para o Aston Villa e Ana Galvão, a 5ª no palmarés do Vasco Unai Emery.
4: Até já, Luís Aresta, já. No desporto. Luís Aresta, temos... Sérgio Costa, desculpa, Sérgio. Temos notícia de que os ativistas da flotilha para Gaza não estão a receber os melhores tratamentos.
5: Sim,
4: dois
5: imagem,
4: deles são...
5: Pois,
4: exato. Dois deles são médicos portugueses e é por isso que Portugal...
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2: Cidade assinalou 42 anos. Oliveira das Mais assinalou, no dia 16 de maio, os 42 anos da elevação à cidade, numa celebração que coincidiu com a abertura da 27ª edição do Mercado à Moda Antiga. A cerimónia ficou marcada pelo hastear das bandeiras e por mensagens de valorização da identidade oliveirense, do associativismo e do crescimento do concelho. O presidente da Câmara, Joaquim Jorge, destacou o percurso de desenvolvimento do município e garantiu que o compromisso passa por continuar a investir na qualidade de vida, na inclusão e na modernização do território. As comemorações ficaram também ligadas ao Mercado à Moda Antiga, este ano dedicado à Escola de Outros Tempos, que voltou a mobilizar milhares de visitantes, associações e voluntários. Também os vereadores Pedro Marques e Manuel Almeida destacaram o orgulho oliveirense, a força do movimento associativo e os desafios futuros do concelho. O dia serviu ainda para assinalar o Dia Mundial do Bombeiro, como homenagem às corporações do concelho pelo trabalho desenvolvido na proteção e apoio à população. Polícia Municipal de Oliveira das Meias já tem luz verde do Governo. Oliveira das Meias vai criar uma Polícia Municipal. A decisão foi aprovada pelo Conselho de Ministros e permitirá reforçar a fiscalização no concelho em áreas como trânsito, estacionamento, ambiente e urbanismo. A nova estrutura ficará sob tutela da Câmara Municipal e atuará em articulação com a GNR e a PSP. O projeto prevê recrutamento de agentes, formação e aquisição de equipamentos, num investimento estimado em cerca de 1,5 milhões de euros. Ana Miguel Pedro, eleita vice-presidente do CDS-PP Nacional. A eurodeputada Ana Miguel Pedro foi eleita vice-presidente do CDS-PP no Congresso Nacional do Partido, que reconduziu Nuno Melo na liderança. Oliveira das Meias reforça assim a presença nos órgãos nacionais dos centristas, com a eleição de Pedro Miguel Silva para o Conselho Nacional de Fiscalização e de Filipe Rodrigues como Conselheiro Nacional. A Conselhia Local considera que o resultado representa um reconhecimento do trabalho desenvolvido no concelho e no distrito de Aveiro. Homem fica em prisão preventiva por violência doméstica sobre os pais. A GNR de Oliveira das Meias deteve um homem de 46 anos por violência doméstica contra os próprios pais. A detenção ocorreu na passada sexta-feira, após uma denúncia de distúrbios numa habitação. Segundo a GNR, o suspeito ameaçava de forma reiterada os progenitores e exercia violência psicológica sobre ambos. Durante a intervenção, os militares presenciaram ameaças dirigidas à mãe. O homem foi presente ao Tribunal Judicial de Oliveira das Meias, que decretou a medida de coação de prisão preventiva. A GNR lembra que a violência doméstica é um crime público e apela à denúncia de situações deste tipo. Lucas Martínez foi operado e falha a recepção ao Futebol Clube do Porto. Lucas Martínez vai falhar o jogo de amanhã entre a Oliveirense e o Futebol Clube do Porto, referente aos quartos de final do Campeonato de Hóquei em Patins. O avançado argentino foi operado ao nariz esta segunda-feira e está fora das opções do treinador Ricardo Jeitueira. O jogador, que cumpriu no sábado o jogo 250 com a camisola do Oliveirense, poderá já ter realizado a última partida pelo clube, caso a equipa seja eliminada frente aos Dragões. Lucas Martínez termina esta época a ligação ao Oliveirense e, na próxima temporada, vai representar o Hóquei Bassano em Itália. 89.7.
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1: Olá, voz de Caima, sou a Joana. Hoje quero ouvir a música Apaixonadinha da Marília Mendonça. Obrigada e beijinhos.

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1: 7:34.
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1: Olá, Bazucaima. Era para dedicar a música Eu Te Esperarei ao meu marido Jerónimo. Um beijinho. Adeus.

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4: 8 horas. 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
5: Bom dia, olá Sérgio Costa. Uma vez, 8 da manhã desta quinta-feira. O que é que temos de saber da atualidade?
6: Mais de 40 ativistas da flotilha para Gaza vão ser repatriados ainda esta quinta-feira. Diminui ligeiramente o número de praias sem poluição em Portugal.
5: Luís Aresta, e do desporto, o que é que nos contas?
7: Marco Silva vem à 4ª Conferência Bola Branca. Ruben Amorim garante que não reuniu com o Benfica e não tenciona treinar em Portugal.
5: Mais um dia de calor em todo o país. Ai que bom. Estão nesta altura 17 graus em Lisboa, 17 no Porto, em Faro 21. Ouve agora as notícias que marcam a atualidade. Esta é a Renascença, a edição de Sérgio Costa.
6: 44 ativistas espanhóis da flotilha para Gaza deverão ser deportados por Israel ainda hoje, à 1 da tarde, hora portuguesa. Deverão sair num voo em direção à Turquia, com destino final em Espanha. Indicação avançada pelo ministro espanhol dos Negócios Estrangeiros, citado pela agência Reuters. Nesta altura, não há, contudo, qualquer indicação sobre os dois portugueses que também seguiam na flotilha e foram detidos pelas autoridades de Israel. Terão sido também sujeitos a um tratamento abusivo pelas autoridades do Estado hebraico e filmados ao mesmo tempo que o chefe da diplomacia israelita celebrava a detenção. Estes acontecimentos levam o primeiro-ministro Luís Montenegro a admitir a suspensão parcial do acordo de cooperação entre a União Europeia e Israel.
8: A situação é uma situação absolutamente inaceitável relativamente às discussões que temos no âmbito da União Europeia. Portugal já tem manifestado a sua disponibilidade para uma suspensão parcial do acordo com Israel.
6: Declarações do primeiro-ministro nas últimas horas, depois da divulgação de imagens em que os ativistas da mais recente flotilha para Gaza foram detidos e sujeitos a um tratamento considerado humilhante. 44 ativistas espanhóis deverão ser deportados ainda hoje. A Renascença procura esclarecimentos sobre os dois portugueses junto do Ministério Português dos Negócios Estrangeiros. Estão por um fio as negociações com o Irão. Palavras do presidente norte-americano em declarações aos jornalistas na base aérea de Andrews. Donald Trump sublinhou que, caso não obtenha respostas certas do lado de Teherão, tudo pode mudar rapidamente e com custos elevados para os iranianos.
9: Temos de encontrar as respostas certas e, se o fizermos, poupamos muito tempo, energia e vidas. O Irão é uma nação derrotada. Estamos a lidar com algumas pessoas e, na verdade, devo dizer-vos que estamos a lidar com pessoas muito boas. Pessoas que são, penso eu, muito mais razoáveis do que aqueles que já não estão connosco. E estamos bastante impressionados com isso. Por isso, esperamos que estas pessoas possam chegar a um acordo. Isso seria ótimo para todos.
6: Donald Trump. Entretanto, o governo do Irão diz estar a analisar as novas condições dos Estados Unidos para um acordo de paz na região. Por cá, deverá subir para 2.660 euros o valor médio das novas bolsas no ensino superior. São mais de 900 euros face ao valor atual. Mudanças na ação social para o ensino superior que deverão ser aprovadas em Conselho de Ministros. André Rodrigues.
9: É um aumento de mais de 50%. O valor médio anual das bolsas de estudo no ensino superior deverá passar para 2.660 euros. São mais 926 euros em relação à média de 1.734 que é paga atualmente. As alterações ao sistema de ação social, que vão ser hoje aprovadas em Conselho de Ministros, abrangem cursos técnicos, licenciaturas, mestrados integrados e mestrados de segundo ciclo. De acordo com o Jornal Público, os custos com alojamento passam a contar para o cálculo do apoio aos estudantes que mais necessitam. No caso dos deslocados, a bolsa máxima deverá passar a ser de 7.800 euros.
6: André Rodrigues. E o socialista Paulo Pedroso aconselha o Presidente da República a remeter-se ao silêncio sobre a reforma laboral. Caso contrário, diz, pode limitar a sua atuação se o diploma chegar a Belém.
10: É muito claro o que António José Seguro quis dizer na campanha eleitoral e é muito claro o trabalho que tentou ter de aproximação entre o Governo e os parceiros sociais. Gurado o acordo entre o Governo e os parceiros sociais, estamos na fase parlamentar da discussão. E, portanto, nesta fase, eu aconselharia o Presidente a não ter qualquer intervenção, porque senão limita a sua própria margem de atuação no momento em que ele tiver que se pronunciar.
6: Paulo Pedroso, convidado do programa Hora da Verdade, da Renascença e Jornal Público, uma entrevista disponível no site da Renascença. No desporto, Luís Aresta, Marco Silva está confirmado. Confirmado na conferência Bola Branca.
7: Sim, o treinador de 48 anos em fim de contrato com o Fulham vai ser entrevistado aqui no auditório da Renascença de hoje, 8 dias, na 4ª conferência Bola Branca, em ano de campeonato do mundo dedicado à excelência no futebol. Há mais detalhes do programa em rr.pt. Marco Silva termina domingo, a nona época no futebol inglês, frente ao Newcastle. Depois viaja para Portugal, onde tem sido referido como um dos possíveis sucessores de José Mourinho no Benfica. Já Ruben Amorim veio esclarecer em comunicado que quer prosseguir a carreira no estrangeiro e que não teve qualquer reunião com o clube portugueses para discutir condições de trabalho, estrutura ou plantel. Tudo mais é mera especulação, sublinha. Sobre o mesmo tema, ainda não se pronunciou Paulo Fonseca, também ele metido no rol de candidatos à sucessão de Mourinho. Paulo Fonseca foi quarto classificado em França com o Lyon a um ponto da Liga dos Campeões. Muito perto de ir direto ao pote dos milhões está o Sporting, depois de ter visto o Aston Villa despachar o Friburgo e conquistar a sua primeira Liga.
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2: Olá a todos da Rádio Voz do Coima, sou a Bruna Tavares e hoje quero dedicar uma música da Bárbara Bandeira, chama-se Nós os Dois, à minha mãe. Beijinho.

0: bom português, não recuse ao Dona Inês. Um beijinho também para si.
1: Ó Dona Inês, veja lá, ele é um rapaz.
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3: Eu sou Jorge Dias, queria ouvir Tiago Brava e o Jorginho, Dona Maria, para dedicar a Senhora Lourdes. Muito obrigadinho e gosto muito da voz do Caima.
4: Tiago Brava, um violão, uma catuaba e o Jorge. Hã? Fala comigo!

0: 8 e 40.
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4: 9 horas. 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
7: É aqui mesmo. São 9 da manhã, são 8 nos Açores. Olá, muito bom dia. Assim que nos ouve, e a ti, Sérgio Costa.
8: Bom dia.
7: Que notícias é que estão a marcar a atualidade?
8: Ainda hoje serão deportados os dois ativistas portugueses detidos em Israel. Surto de ébola no Congo. O missionário português alerta para rápida propagação.
7: E no desporto, Luís Aresta, o que é que nos contas?
9: Cristiano, João Félix e Jorge Jesus à espreita do título saudita, Marco Silva na Conferência Bola Branca.
7: E está mesmo calor nesta quinta-feira. Estão agora 20 graus em Lisboa, também no Porto, em Faro 21. Contamos-lhe as notícias que marcam esta manhã de quinta-feira, a edição de Sérgio Costa.
8: Vão ser deportados esta quinta-feira os dois ativistas portugueses detidos por Israel. Trata-se dos dois médicos que seguiam na flotilha para Gaza. Indicação confirmada por fonte do Ministério dos Negócios Estrangeiros à Renascença. Os dois cidadãos nacionais deverão ser deportados para Portugal via Turquia, mas não foram avançados mais detalhes. Esta confirmação surge na manhã em que o governo espanhol também adianta que outros 44 ativistas vão ser deportados por Israel. Ainda hoje, à 1 da tarde, hora portuguesa, deverão sair num voo em direção à Turquia, com destino final em Espanha. Indicação é avançada pelo ministro espanhol dos Negócios Estrangeiros, citado pela agência Reuters. Desconhece se os dois portugueses seguirão neste mesmo voo. O Ministério dos Negócios Estrangeiros confirma que os dois portugueses vão ser deportados ainda hoje. Estão por um fio as negociações com o Irão. Palavras do presidente norte-americano em declarações aos jornalistas na base aérea de Andrews. Donald Trump sublinhou que, caso não obtenha o que considera respostas certas do lado de Teherão, tudo pode mudar muito rapidamente.
10: Temos de encontrar as respostas certas e, se o fizermos, poupamos muito tempo, energia e vidas. O Irão é uma nação derrotada. Estamos a lidar com algumas pessoas e, na verdade, devo dizer-vos que estamos a lidar com pessoas muito boas. Pessoas que são, penso eu, muito mais razoáveis do que aqueles que já não estão connosco. E estamos bastante impressionados com isso. Por isso, esperamos que estas pessoas possam chegar a um acordo. Isso seria ótimo para todos.
8: Donald Trump. Entretanto, o governo do Irão diz estar a analisar as novas condições impostas pelos Estados Unidos para se chegar a um acordo de paz. Aumentam as infecções por doenças sexualmente transmissíveis. De acordo com o Centro Europeu de Prevenção e Controlo de Doenças, foi atingido um nível recorde em 2024. São os dados mais recentes. Os casos de gonorreia aumentaram mais de 300%. Em relação a 2015, já as infecções por sífilis mais do que duplicaram. O Centro Europeu de Prevenção e Controlo de Doenças alerta que, caso não sejam tratadas, estas infecções podem causar dor crónica, infertilidade, problemas cardíacos e complicações no sistema nervoso. Deverá subir para 2.660 euros o valor médio das novas bolsas no ensino superior. São mais de 900 euros face ao valor atual. Mudanças na ação social para o ensino superior que deverão ser aprovadas hoje em Conselho de Ministros. André Rodrigues.
10: É um aumento de mais de 50%. O valor médio anual das bolsas de estudo no ensino superior deverá passar para 2.660 euros. São mais 926 euros em relação à média de 1.734 que é paga atualmente. As alterações ao sistema de ação social, que vão ser hoje aprovadas em Conselho de Ministros, abrangem cursos técnicos, licenciaturas, mestrados integrados e mestrados de segundo ciclo. De acordo com o Jornal Público, os custos com alojamento passam a contar para o cálculo do apoio aos estudantes que mais necessitam. No caso dos deslocados, a bolsa máxima deverá passar a ser de 7.800 euros.
8: André Rodrigues, e o PCP exige a integração de 3 mil investigadores na carreira científica. Para isso, apresenta mais logo à tarde no Parlamento um projeto de lei nesse sentido. A líder parlamentar dos comunistas, Paula Santos, argumenta que não é possível continuar com a precariedade destes profissionais.
0: Estamos a falar de investigadores com bolsas, com contratos, mas que a verdade é que não estão integrados na respectiva carreira de investigação científica, mas ao longo todos estes anos desempenham funções permanentes e, portanto, nós consideramos que é fundamental resolver este problema de uma vez por todas.
8: Paulo Santos, do PCP, em declarações a Cristina Nascimento. Os comunistas querem a integração de 3 mil investigadores na carreira científica. No futebol, Luís Aresta, Cristiano Ronaldo pode sagrar-se hoje campeão na Arábia Saudita.
9: Ao fim de 4 épocas, depois de 2 segundos lugares e de 1 terceiro na temporada passada, o título está à distância de uma vitória do Al Nassr em casa sobre o Damac, a não ser que o Al Hilal não ganhe ao Al Fayha. O problema é que o Al Nassr tem dado sinais de irregularidade e o adversário a lutar pela permanência vai dar a vida neste último jogo. Para além de Cristiano, também podem festejar o título saudita João Félix, Jorge Jus e outros 14 portugueses que integram a estrutura técnica e diretiva do Al Nassr. À espreita de um deslize está Ruben Neves, o único português do Al Hilal. Os jogos decisivos estão marcados para as 19 horas. Confirmado, Marco Silva vem à Conferência Bola Branca. O treinador em fim de contrato com o Fulham vai ser entrevistado aqui no Auditório da Renascença num evento com cunho internacional e que terá o primeiro-ministro Luís Montenegro na abertura. É de hoje 8 dias. Marco Silva tem-se mantido...
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11: Cidade assinalou 42 anos. Oliveira das Mais assinalou, no dia 16 de maio, os 42 anos da elevação à cidade, numa celebração que coincidiu com a abertura da 27ª edição do Mercado à Moda Antiga. A cerimónia ficou marcada pelo hastear das bandeiras e por mensagens de valorização da identidade oliveirense, do associativismo e do crescimento do concelho. O presidente da Câmara, Joaquim Jorge, destacou o percurso de desenvolvimento do município e garantiu que o compromisso passa por continuar a investir na qualidade de vida, na inclusão e na modernização do território. As comemorações ficaram também ligadas ao mercado à moda antiga, este ano dedicado à escola de outros tempos, que voltou a mobilizar milhares de visitantes, associações e voluntários. Também os vereadores Pedro Marques e Manuel Almeida destacaram o orgulho oliveirense, a força do movimento associativo e os desafios futuros do concelho.
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2: Olá, bom dia, Caima, as minhas FM. Aqui é o Miguel de Gaia. Gostaria de dedicar esta música a todos os funcionários da Anónima e desejar um bom dia. Obrigado.

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1: Eu queria dedicar a música Tony Carreira Nova para as minhas colegas da EP. Beijinhos e uma boa tarde.

0: 9:44.
1: Bom dia.
2: Como é que é, malta? Olha, só para vos dizer que hoje a festa é cá em casa. Veja a fim.
3: Não, traz só gelo.
2: A partir da meia-noite podem vir à hora que quiserem, ok?

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3: Nos Açores. Bom dia, Sérgio Costa.
4: Olá, viva Zé, bom dia.
3: Vamos aos destaques desta edição.
4: Os dois ativistas portugueses detidos por Israel serão deportados esta quinta-feira. Eventual subida do valor médio das bolsas no ensino superior, estudantes aplaudem, mas lembram problemas persistentes.
3: As temperaturas voltaram a subir, máxima de 32 graus para Lisboa, 28 para Faro, 25 graus esperados hoje na cidade do Porto. Nas ilhas, Ponta Delgada, 18 graus, Funchal, 22. Agora, a edição das 10.
4: Um sinal de esperança é a primeira reação dos familiares dos portugueses que seguiam na flotilha para Gaza e que hoje deverão ser repatriados, de acordo com o Ministério dos Negócios Estrangeiros. Os dois médicos regressam num voo via Turquia. Não se sabe, contudo, se é o mesmo voo que vai transportar 44 ativistas espanhóis com saída de Israel prevista para o início da tarde. Ouvida pela Renascença, Sofia Miranda, companheira do médico Gonçalo Dias, diz-se aliviada com a notícia.
5: Dá-me um bocadinho de esperança, porque estes dias têm sido difíceis e o não saber, o sentir que é difícil avançar, até porque as autoridades israelitas têm sido muito restritas nos contactos que têm deixado, tanto advogados da flotilha como os próprios embaixadores terem contacto com os ativistas, tem havido muitas restrições. Esta notícia é claramente boa. Claro que nós só vamos ficar descansados quando os virmos, quando soubermos como é que eles estão, que tipo de tratamento é que tiveram e quando eles estiverem cá em segurança.
4: Sofia Miranda, e a reação à notícia do repatriamento dos dois portugueses da flotilha de Gaza detidos no porto israelita de Ashdod. Outros 44 ativistas espanhóis serão também deportados ao início da tarde. Desconhece-se nesse voo seguirão também estes dois portugueses. A Federação Académica de Lisboa saúda o aumento das bolsas de ação social no ensino superior. De acordo com o Jornal Público, o Conselho de Ministros deve aprovar hoje um reforço de 53% no valor do apoio para um máximo de 2.660 euros. O presidente da FAO recorda, no entanto, que a intenção do governo revogar o apoio ao alojamento de 50% para estudantes sem direito à ação social, uma medida que custa 400 milhões de euros ao Estado. Ouvido pela Renascença, Pedro Neto Monteiro defende que parte desta poupança deve reverter para as bolsas de estudo.
6: É evidente que nós vemos de forma positiva o aumento do valor médio das bolsas atribuídas, isso não há dúvida nenhuma, e além disso também o valor global de financiamento ou do reforço que é atribuído à ação social. Claro que desejaríamos que esse valor fosse maior, até considerando que esta verba poderá eventualmente vir a estar disponível no caso da revogação da lei, de 400 milhões de euros. Portanto, não diremos obviamente que os 400 milhões de euros tivessem ou pudessem eventualmente ser todos alocados, mas poderia ser conveniente dotar ainda mais a ação social fatia financeira maior ainda.
4: O presidente da Federação Académica de Lisboa, ouvido por Jaime Dantas, Pedro Neto Monteiro, elogia ainda o novo modelo de cálculo das bolsas de estudo, que passa agora a ter em conta o custo de vida no local onde o bolseiro estuda. DECO e organizações europeias de consumidores apresentam queixa contra a Meta, TikTok e Google. Em causa está o facto destas plataformas não combaterem a proliferação de anúncios fraudulentos financeiros, conforme exigido pela Lei dos Serviços Digitais da União Europeia. Entre dezembro de 2025 e março de 2026, as organizações de consumidores de 13 países denunciaram quase 900 anúncios suspeitos de violarem a legislação europeia e, de acordo com a DECO, apenas 27% dos anúncios foram removidos. Daí, Zé, esta queixa de organizações de consumidores europeias contra a Meta, TikTok e Google. Acredito que já encontraste muitos anúncios que são muito suspeitos, não é?
3: Quantos, cada vez mais, não é?
4: Exatamente.
3: Anda meio mundo a enganar o outro.
4: Pois, parece que sim.
3: Bem, até amanhã, Sérgio. Foi a edição das 10, agora 10 e 4. Daqui a pouco, a Sugar Maroon 5.
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3: Então vamos a isto, temos aí uma grande manhã pela frente, já a seguir com novas confirmações para o Festival Jardins do Marquês, com o apoio da Renascença, e desta vez, nomes para a Noite de Comédia.

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1: Bom dia.

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2: Bom dia, sou Constantino Costa, de Sérgio da Madeira. Queria ouvir uma música de Alex Rose no tema Dante. Para dedicar a vocês na rádio, a todos os ouvintes, aos meus filhos e à restante família. Obrigado e bom dia.

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4: Bom dia, dedico a música Pedro Brinosa, 100 pontos para uma pessoa especial. Obrigado.
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5: Bom dia, Zé.
6: Vamos aos títulos desta edição.
5: Bruxelas prevê crescimento de 1,7% este ano, mais pessimista que o governo. Visita Portugal, Bispo Leiria Fátima olha com grande esperança para o convite da

0: António José Seguro, a Leão 14.
1: Sol e calor para esta quinta-feira. As temperaturas subiram bastante. Lisboa hoje à espera de 32 graus. Faro, 28 graus de máxima. Porto, 25. Nas ilhas, Ponta Delgada, 18 graus. Funchal, 22. Agora, a edição das 11.
0: Mais pessimista do que o governo, Bruxelas prevê um crescimento de 1,7% este ano e um déficit de 0,1%. No relatório de previsões económicas de primavera, acabado de conhecer, a Comissão prevê ainda assim que o crescimento da economia portuguesa continue sólido, apesar do choque negativo provocado pelos preços da energia. Bruxelas prevê ainda uma inflação nos 3%. O documento dá conta dos choques inesperados no início do ano que afetaram a economia portuguesa, as tempestades em janeiro e fevereiro, a subida dos preços da energia em março e abril. Bruxelas prevê, contudo, uma melhoria gradual nos próximos trimestres. Um sinal de esperança é a primeira reação dos familiares dos portugueses da flotilha de Gaza, que hoje deverão ser repatriados. De acordo com o Ministério dos Negócios Estrangeiros, os dois médicos regressam num voo da Turquia, ainda sem confirmação de que possa ser o mesmo que vai transportar 44 ativistas espanhóis. Ouvida pela Renascença, Sofia Miranda, companheira do médico Gonçalo Dias, diz-se aliviada com a notícia.
2: Dá-me um bocadinho de esperança, porque estes dias têm sido difíceis e o não saber, o sentir que é difícil avançar, até porque as autoridades israelitas têm sido muito restritas nos contactos que têm deixado, tanto advogados da flotilha como os próprios embaixadores terem contacto com os ativistas. Tem havido muitas restrições. Esta notícia é claramente boa. Claro que nós só vamos ficar descansados quando os virmos, quando soubermos como é que eles estão, que tipo de tratamento é que tiveram e quando eles estiverem cá em segurança.
0: Sofia Miranda, reação à notícia do repatriamento dos portugueses da flotilha de Gaza detidos no porto israelita de Ashdod. Entretanto, de acordo com Al Jazeera, o processo de deportação está prestes a ter início. É com grande esperança que o Bispo de Leiria Fátima diz olhar para o convite feito pelo Presidente da República ao Papa Leão XIV para visitar Portugal no próximo ano. Em comunicado, Dom José Ornelas diz tratar-se de um gesto de grande significado institucional, histórico e espiritual, que exprime não apenas a proximidade entre Portugal e a Santa Sé, mas também o sentimento e o desejo de muitos portugueses que gostariam de acolher o Santo Padre em Portugal num ano tão marcante para a vida da Igreja e para o Santuário. Dom José Ornelas diz que a presença do Papa teria um significado muito especial para a Igreja, para milhões de pessoas em todo o mundo que olham para Fátima como lugar de oração, paz e esperança. A Federação Académica de Lisboa saúda o aumento das bolsas de ação social no ensino superior. De acordo com o Jornal Público, o Conselho de Ministros aprova hoje um reforço de 53% no valor do apoio, para um máximo de 2.660 euros. O presidente da FAL recorda, no entanto, que a intenção do Governo revogar o apoio de 50% ao alojamento para estudantes sem direito à ação social, no valor de 400 milhões de euros, do valor de 400 milhões de euros. Ouvido pela Renascença, Pedro Neto Monteiro defende que parte da poupança reverta para as bolsas de estudo. DECO e organizações europeias de consumidores apresentam queixa contra a Meta, o TikTok e a Google. Acusam as plataformas de não combaterem a proliferação de anúncios fraudulentos financeiros, conforme exigido pela Lei dos Serviços Digitais da União Europeia. Tudo para conferir, Zé, no site da Renascença.
1: Ok, até já.
0: Até já.
1: Daqui a pouco se manda ao balé.
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1: Olá, quero dedicar a música Espelho de Diogo Divagações a toda a voz de Caima.

Bom dia, sou Cristina de Cucujás. Quero dedicar esta música a minhas amigas Sónia da Costa e Soares, a Manuel Tavares, a Marília, a Alice, ao meu marido, a todos os motores, a todos os ouvintes e a vocês aí na rádio, com um excelente dia. Tchau!

0: 11 e 22.
1: Bom dia.
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1: Olá, a empresa Futuro Componentes de Calçado em Macieira de Sarnes deseja uma boa semana de trabalho a todos os colaboradores, clientes e amigos. A música era Die Street, Money for Nothing. Beijinhos!

0: 11:45.
1: Bom dia.
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1: Bom dia.
2: 11:53.
1: Bom dia.
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4: Cidade assinalou 42 anos. Oliveira das Mais assinalou, no dia 16 de maio, os 42 anos da elevação à cidade, numa celebração que coincidiu com a abertura da 27ª edição do Mercado à Moda Antiga. A cerimónia ficou marcada pelo hastear das bandeiras e por mensagens de valorização da identidade oliveirense, do associativismo e do crescimento do concelho. O presidente da Câmara, Joaquim Jorge, destacou o percurso de desenvolvimento do município e garantiu que o compromisso passa por continuar a investir na qualidade de vida, na inclusão e na modernização do território. As comemorações ficaram também ligadas ao Mercado à Moda Antiga, este ano dedicado à Escola de Outros Tempos, que voltou a mobilizar milhares de visitantes, associações e voluntários. Também os vereadores Pedro Marques e Manuel Almeida destacaram o orgulho oliveirense, a força do movimento associativo e os desafios futuros do concelho. O dia serviu ainda para assinalar o Dia Mundial do Bombeiro, com uma homenagem às corporações do concelho pelo trabalho desenvolvido na proteção e apoio à população. Polícia Municipal de Oliveira das Meias já tem luz verde do Governo. Oliveira das Meias vai criar uma Polícia Municipal. A decisão foi aprovada pelo Conselho de Ministros e permitirá reforçar a fiscalização no concelho em áreas como trânsito, estacionamento, ambiente e urbanismo. A nova estrutura ficará sob tutela da Câmara Municipal e atuará em articulação com a GNR

0: A concelhia local considera que o resultado representa um reconhecimento do trabalho desenvolvido no concelho e no distrito de Aveiro. Homem fica em prisão preventiva por violência doméstica sobre os pais. A GNR de Oliveira das Meias deteve um homem de 46 anos por violência doméstica contra os próprios pais. A detenção ocorreu na passada sexta-feira após uma denúncia de distúrbios numa habitação. Segundo a GNR, o suspeito ameaçava de forma reiterada os progenitores e exercia violência psicológica sobre ambos. Durante a intervenção, os militares presenciaram ameaças dirigidas à mãe. O homem foi presente ao Tribunal Judicial de Oliveira das Meias, que decretou a medida de coação de prisão preventiva. A GNR lembra que a violência doméstica é um crime público e apela à denúncia de situações deste tipo. Lucas Martínez foi operado e falha a recepção ao Futebol Clube do Porto. Lucas Martínez vai falhar o jogo de amanhã entre a Oliveirense e o Futebol Clube do Porto, referente aos quartos de final do Campeonato de Hóquei em Patins. O avançado argentino foi operado ao nariz esta segunda-feira e está fora das opções do treinador Ricardo Jeitueira. O jogador, que cumpriu no sábado o jogo 250 com a camisola do Oliveirense, poderá já ter realizado a última partida pelo clube, caso a equipa seja eliminada frente aos Dragões. Lucas Martínez termina esta época a ligação ao Oliveirense e, na próxima temporada, vai representar o Hóquei Bassano em Itália.
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7: Muito boa tarde. É meio-dia, 11 horas nos Açores.
8: Rainha do céu, alegrai-vos. Aleluia.
9: Porque aquele que merecestes trazer em vosso seio. Aleluia.
8: Ressuscitou, como disse. Aleluia.
9: Rogai a Deus por nós. Aleluia.
8: Exultai e alegrai-vos, ó Virgem Maria. Aleluia.
9: Porque o Senhor ressuscitou verdadeiramente. Aleluia.
8: Oremos. Ó Deus, que vos dignastes alegrar o mundo com a ressurreição do vosso Filho Jesus Cristo, Senhor nosso, concedei-nos, vos suplicamos, que por sua Mãe, a Virgem Maria, alcançemos

0: merecemos as alegrias da vida eterna. Por Cristo, Senhor nosso.
1: Amém.
0: Glória ao Pai, e ao Filho, e ao Espírito Santo.
1: Como era no princípio, agora e sempre. Amém.
0: Glória ao Pai, e ao Filho, e ao Espírito Santo.
1: Como era no princípio, agora e sempre. Amém.
0: Glória ao Pai, e ao Filho, e ao Espírito Santo.
1: Como era no princípio, agora e sempre. Amém.

0: Agora passam 2 minutos do meio-dia. Vamos conhecer os destaques desta edição com o Vítor Mesquita.
1: Portugueses da flotilha para Gaza deixam Israel esta tarde. Agressões em creche nos Açores. 4 ex-funcionárias condenadas por maus-tratos a crianças.
0: Está no ar a edição do meio-dia.
1: Os 2 cidadãos nacionais detidos por Israel a bordo da flotilha partem ainda hoje para a Turquia. Informação confirmada pelo Ministério dos Negócios Estrangeiros. Uma viagem prevista para as 3 da tarde locais, 1 da tarde em Portugal. Em Istambul, os 2 portugueses vão aguardar pelo voo direto para o Porto. A chegada está prevista para amanhã de manhã. De acordo com a estação de televisão Al Jazeera, todos os detidos pelas forças de defesa de Israel já foram libertados. Avança o processo de deportação. 6 anos de prisão é a pena aplicada a 1 das 4 ex-funcionárias da creche da Casa do Povo de Rabo de Peixe, nos Açores. Estava acusada pelo Ministério Público de mais de 40 crimes de maus-tratos a crianças. As restantes 3 arguídas são condenadas a penas de prisão suspensas entre 2 e 5 anos. A Polícia Judiciária anuncia a detenção de um homem de 22 anos. Suspeito de violar e agredir a irmã mais nova, de 18. De acordo com a PJ, a denúncia foi feita pela alegada vítima, que dá conta de abusos sexuais quando tinha entre 10 e 14 anos e de um quadro de violência doméstica com agressões físicas e verbais até aos dias de hoje. O detido vai ser presente a tribunal para primeiro interrogatório, aplicação das adequadas medidas de coação. Mais pessimista do que o governo, Bruxelas prevê um crescimento de 1,7% este ano e um déficit de 0,1%. No relatório de primavera, a Comissão prevê ainda assim que o crescimento da economia portuguesa continue sólido, apesar do choque negativo provocado pelos preços da energia. Bruxelas prevê ainda uma inflação de 3%. No último ano, incidentes severos afetaram os pagamentos de 1,3 milhões de clientes bancários. É o que revela o relatório dos sistemas de pagamentos de 2025, divulgado pelo Banco de Portugal. As fraudes nos pagamentos eletrónicos estão a diminuir. A utilização do cartão bancário aumenta, Sandra Afonso.
2: Eventos externos, falhas, erro humano ou ação maliciosa são as causas dos incidentes de caráter severo registados em 2025 na banca e que afetaram os pagamentos. No último ano foram contabilizados 51 incidentes destes, mais 16 do que em 2024. Afetaram 1,8 milhões de operações e 1,3 milhões de utilizadores. No apagão de 28 de abril, que deixou o país sem luz por 10 horas, as transações registaram uma redução significativa a partir das 11h30 da manhã, mas no dia seguinte já estava restabelecida a normalidade. O Banco de Portugal está a trabalhar num plano de resiliência para responder a eventos extremos. O relatório hoje publicado aponta ainda para a diminuição da fraude associada aos pagamentos nos primeiros 6 meses de 2025. Na maioria das fraudes, a ordem de pagamento é dada pelo infrator, mas mais de metade das fraudes com cartão são assumidas pelas instituições. Já nas transferências, os clientes suportaram em 2025 84% das perdas. No último ano, aumentou também o dinheiro em circulação e por meios eletrónicos. A maioria prefere pagar com cartão e já usa tecnologia contactless. Destaca ainda para o aumento das transferências imediatas. No final deste ano, arranca o projeto piloto com o Eurodigital, que deverá entrar em utilização dentro de 3 anos, em 2029.
1: A jornalista Sandra Afonso e o mais recente relatório do Banco de Portugal, vai estar tudo explicado, Zé, no site da Renascença.
0: Okay. Edição do meio-dia com Vítor Mesquita, agora 12:05.
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0: Muito boa tarde, sou José Coimbra, está com a Renascença, o dia está a correr bem, espero que sim. Tenho aqui uma banda sonora incrível a caminho do almoço, para já Alex Warren.
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2: Fernanda de Cocujens, gostaria de ouvir Anel de Rubi, Rui Boloso, para dedicar a todos os meus familiares um beijinho. Deus vos

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2: Bom dia.

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2: Dia, gostava de dedicar João Pedro Paes, Mentira, à Teresa Pinho. Obrigada.

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1: Israel e Rodolfo, falando de amor.

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2: Olá, o português moderno já não acorda com o despertador.
3: Não.
2: Acorda com uma notificação do banco a dizer: temos uma nova comissão para si.
3: Olha, e há

0: Olha, fui ao supermercado e vi uma embalagem de queijo com alarme.
1: Com alarme?
0: Claro, ao preço que aquilo está. Só não é um laticínio. Olha, é uma joalharia refrigerada.
2: Olha, olha, agora há carros que estacionam sozinhos.
3: Epá, isso é uma maravilha.
2: Maravilha? Olha, maravilha era o meu salário chegar sozinho ao fim do mês.
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12: O novo livro de Isabel Ricardo convida os leitores a mergulharem noutra aventura empolgante, recheada de ação, humor e muito perigo.
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13: Obrigado, Isabel.
12: Uma edição saída de emergência. Joca e leva. A mercearia onde tudo sobe, menos a paciência. Olá, bom dia, Dona Lourdes. Ainda hoje temos promoções que até fazem chorar, não é?
2: Pelo preço ou pela vergonha?
12: Ah, pela emoção? Olha aqui, 3, né? Leve 3 e pá 4.
2: Ah, isso não é uma promoção, Joca. É assalto com, olha, com o saco reutilizado, El.
12: Ah, não diga isso, é uma campanha nova. Compre agora e arrependa-se depois.
14: Então, bom dia. Tem aveia biológica, leite vegetal e bolachas sem açúcar?
12: Tem água da torneira e bolachas Maria partidas. É quase a mesma filosofia, mas com menos inglês, está a ver?
2: Ó, Joca, e quanto é que está o azeite?
12: Quer saber o preço ou prefere manter a tensão baixa?
2: Diga, Joca.
12: Depende, tem fiador?
14: Fiador para o azeite.
12: Ah, claro, isto agora não é mercearia, é crédito à habitação com rótulo virgem extra.
2: E o queijo?
12: Ah, está ali, ali na vitrine fechada.
2: Ah, e desde quando é que fecham o queijo à chave?
12: Olha, desde que passou a valer mais do que a minha carrinha que está lá fora.
14: Ah, eu cá tenho uma app dessas coisas aí dos telemóveis. Olha, abre aqui e compara os preços.
12: Ah, muito bem. E a app também lhe empresta dinheiro?
14: Não, emprestar dinheiro não.
12: Ah, então compara só a tristeza.
2: Olha, queria meio quilo de batatas.
12: Meio quilo? Está a fazer festa!
2: Ah, a festa!
12: Com batatas assim só pode ser um casamento ou uma reunião de condomínio.
14: Oh, Sr. Joca, aceita aqui o MBB?
12: Aceito, mas primeiro faça uma pergunta de segurança.
14: Qual é?
12: Tem mesmo dinheiro?
2: Dê-me então pão, ovos e um bocadinho de esperança.
12: Olha, a esperança acabou ontem, mas tenho, olha, tinha ali a marca branca.
2: Serve, serve.
12: Olha, que é daquelas que promete muito e, olha, parte-se no saco.
14: Então, e quanto é que é tudo?
12: Ah, pouca coisa, olha. Pão, ovos, queijo, azeite e duas ilusões. 38 euros.
2: 38?
12: Olha, com talão. Ou quer esquecer mais depressa?
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11: Os novos parodiantes instalaram um microfone na tenda do Circo de São Bento, onde decorre mais um inquérito da Comissão Parlamentar aos credores do novo Manco. Ora, oi!

0: Damos início a mais uma comissão parlamentar. À nossa frente já está um dos maiores criadores do novo Mango. Comece por perguntar o seu nome.
1: O meu nome? Assim de repente não me lembro.
0: Essa agora? Então não se lembra do seu nome?
1: Sabe, assim de repente batizaram-me há 60 anos com um nome muito comprido. Como é que eu me lembro? Já foi há muito tempo.
0: Parece impossível. Teve algum traumatismo de infância?
1: Por acaso tive. Foi quando caiu do cimo da biblioteca dos meus pais um livro em cima da minha cabeça.
0: Ah, coitadinho. E que livro foi esse?
1: Assim de repente...
0: Seria um livro de cheques.
1: Isso queria eu. E com uma boa cobertura.
0: E então que livro era?
1: Pois, assim de repente, não me lembro.
0: Ah,

0: escola. Não podia ser o Tó, tinha que ser o Totó.
1: Estou esclarecida. E agora diga-nos lá, como é que se transformou num dos maiores criadores do Novo Manco?
0: Eu transformei-me? Não me lembro.
1: O senhor deve 500 milhões de euros ao Novo Manco e diz que não se lembra?
0: Pois, só me fazem perguntas difíceis.
1: Oh, senhor António, Totó, olá o que é. Estamos a falar de coisas muito sérias. Que garantias é que o senhor deu para conseguir um empréstimo desta dimensão?
0: Garantias? Assim, de repente, só me lembro de garantir que precisava muito daquele dinheiro.
1: E para onde foi esse dinheiro?
0: Acho que foi para as minhas empresas.
1: Como é que se chamam as suas empresas?
0: Assim, de repente, não me lembro.
1: Não se lembra?
0: Sabe, as minhas empresas tinham por trás uma fundação.
1: E então?
0: Então, a fundação, como está por trás, tapava os nomes das empresas.
1: Isto é inacreditável. E agora, quem vai pagar os 500 milhões?
0: Pois, não sei.
1: Pois, o senhor não sabe nada, só sabe que não sabe. E ainda por cima está a encolher os ombros.
0: Eu tenho que encolher qualquer coisa, depois de me ter enchido tanto, né? Aliás, o médico já me disse que estou cada vez mais gordo.
1: E agora? São os portugueses que pagam esse enorme calote?
0: Espero bem que sim. O povo português é muito solidário e nos momentos mais difíceis mostra sempre o seu bom coração.
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1: Então, e que tal correu a tua operação naquele hospital privado?
6: Mais ou menos, mais ou menos.
1: Mas o médico tirou-te tudo, não tirou?
6: Ah, lá isso tirou. Fiquei sem um cêntimo no banco.
7: Diz aqui no jornal que a Comissão Europeia quer abrir uma janela de esperança aos portugueses.
0: Acho muito bem, mas convém que tenham cuidado com as correntes de ar.
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10: 13 horas.
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12: Dia nos Açores. Vamos ao encontro das notícias na Renascença. Já cá está o Vítor Mesquita. Olá, Vítor.
13: Olá, Paulo.
12: Boa tarde. Que títulos destacas a esta hora?
13: Portugal vai ter multibanco social ainda este ano. Fraudes nos pagamentos eletrónicos estão a diminuir, diz o Banco de Portugal.
12: Tarde com 21 graus no Porto, 22 no Funchal, Lisboa e Faro com 27, Anadia com 30. As notícias na Renascença, à hora certa, com o Vítor Mesquita.
13: Abro com a notícia do colapso de um prédio de 4 andares na cidade de Fez, em Marrocos. De acordo com a agência Reuters, haverá pelo menos 11 vítimas mortais, ainda 6 feridos. A esta hora decorrem operações de busca e salvamento. Os moradores de edifícios contíguos foram retirados de casa. As autoridades abriram, entretanto, uma investigação. Previsto para esta hora, o voo que vai transportar os 2 cidadãos portugueses detidos por Israel a bordo da flotilha para Gaza, partem para Istambul, onde vão aguardar pelo voo direto para o Porto. De acordo com o Ministério dos Negócios Estrangeiros, a chegada está prevista para amanhã de manhã. A estação de televisão Al Jazeera adianta que todos os detidos pelas forças de defesa israelitas já foram libertados. Avança assim o processo de deportação. O Ministério Público vai recorrer das penas suspensas aplicadas a 3 das 4 funcionárias de uma creche condenadas por maus-tratos a crianças. O Tribunal de Ponta Delgada condenou uma das antigas trabalhadoras da creche da Casa do Povo de Rabo de Peixe a 6 anos de prisão. As

0: Antes, três arguidas foram condenadas a penas de prisão suspensas entre 2 e 5 anos. As quatro arguidas foram também condenadas ao pagamento de indenizações aos pais das crianças. No último ano, incidentes severos afetaram o pagamento de 1,3 milhões de clientes bancários. É o que revela o relatório dos sistemas de pagamentos de 2025, divulgado pelo Banco de Portugal. As fraudes nos pagamentos eletrónicos estão a diminuir. A utilização do cartão bancário aumenta, Sandra Afonso.
1: Eventos externos, falhas, erro humano ou ação maliciosa são as causas dos incidentes de caráter severo registados em 2025 na banca e que afetaram os pagamentos. No último ano foram contabilizados 51 incidentes destes, mais 16 do que em 2024. Afetaram 1,8 milhões de operações e 1,3 milhões de utilizadores. No apagão de 28 de abril, que deixou o país sem luz por 10 horas, as transações registaram uma redução significativa a partir das 11h30 da manhã, mas no dia seguinte já estava restabelecida a normalidade. O Banco de Portugal está a trabalhar num plano de resiliência para responder a eventos extremos. O relatório hoje publicado aponta ainda para a diminuição da fraude associada aos pagamentos nos primeiros 6 meses de 2025. Na maioria das fraudes, a ordem de pagamento é dada pelo infrator. Mais de metade das fraudes com cartão são assumidas pelas instituições. Já nas transferências, os clientes suportaram em 2025 84% das perdas.
0: A jornalista Sandra Afonso, um trabalho que está disponível no site da Renascença. Portugal vai ter multibanco social ainda este ano. O projeto visa dar resposta às populações afetadas pela eliminação de caixas automáticas, sobretudo nas localidades com menos habitantes. Ao que a Renascença apurou, o projeto está a ser desenvolvido pela CIBS, a empresa que gera a rede multibanco, que conta com a participação do Banco de Portugal, que tem sinalizado que é preciso garantir o acesso a dinheiro físico em todo o país e, sobretudo, pelos idosos. O multibanco social vai arrancar em fase piloto até ao final do ano, em cerca de 20 freguesias espalhadas pelo país. Os pormenores de funcionamento ainda estão a ser trabalhados. Esta nova ferramenta deverá ser apresentada nos próximos meses. Em breve, o Banco de Portugal publica um novo relatório sobre o acesso no país a numerário. O objetivo é combater os anúncios fraudulentos. A DECO e outras organizações europeias apresentam uma queixa à Comissão em que acusam a Meta, o TikTok e a Google de incumprimento da lei dos serviços digitais da União Europeia, em causa a proliferação de anúncios fraudulentos sobre serviços financeiros nas redes sociais. Ouvido pela Renascença, o jurista Luís Pisco, da DECO, alerta que os consumidores estão a ser bombardeados por conteúdos falsos.
2: Uma vez que esse estudo que nós fizemos, estas denúncias que nós fizemos, apontam exatamente de que...
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1: Olá, queria ouvir o Diogo Pissarra, Tu e Eu. Beijinhos.

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1: Oitenta e nove ponto sete.
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1: Olá, eu sou a Lara e vou dedicar a música Tinti, de Louco Escrito, à Karina, Daniela e Sânia da Michelila. Portanto, beijinhos!

0: Todo mundo vai.
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0: Luan Santana!
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2: 1:50.
3: Boa tarde.
4: Está.

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6: Boa tarde, são 2 horas, 1 hora nos Açores. Altura para irmos ao encontro das notícias na Renascença. Vítor Mesquita, boa tarde.
7: Boa tarde, Paulo.
6: Títulos desta edição.
7: PJ investiga casos das duas crianças francesas encontradas sozinhas em Alcácer do Sal. Air France e Airbus condenadas por acidente aéreo que matou 228 pessoas em 2009.
6: Quanto a temperaturas a esta hora, o Porto está com 23 graus, Vila Real 27, Lisboa e Faro com 28, Alcobaça 30, Évora 31. As notícias na Renascença, hora certa com o Vítor Mesquita.
7: 17 anos depois, Air France e Airbus são condenadas pelo acidente aéreo que matou 228 pessoas em 2009. O Tribunal de Recurso de Paris decide condenar as duas empresas por homicídio involuntário no caso do trágico acidente do voo AF-447, acidente que aconteceu na noite de 1 de junho de 2009. Um voo da Air France que fazia a ligação Rio de Janeiro-Paris despenhou-se no Oceano Atlântico. Morreram as 228 pessoas a bordo. Por cá, a Polícia Judiciária está a investigar o caso das duas crianças francesas encontradas sozinhas em Alcácer do Sal, aparentemente perdidas e abandonadas pela mãe. A informação é confirmada em comunicado pela PJ. Em causa está a alegada prática do crime de exposição ou abandono. A Judiciária refere que sobre os menores e a mãe já recaía um pedido de paradeiro emitido pelas autoridades francesas depois do pai ter participado do desaparecimento da residência na localidade de Colmar. De acordo com a PJ, havia informação de que poderiam ter viajado para a Espanha ou Portugal. Ainda sobre o caso, o Conselho Superior da Magistratura esclarece que as crianças não foram entregues à Embaixada Francesa. No âmbito do processo, foram apenas pedidas informações à Embaixada. A medida aplicada pelo Tribunal em relação aos dois menores foi a de acolhimento familiar. E na sequência de várias notícias de maus-tratos e abusos sexuais denunciados em creches,

0: A Iniciativa Liberal enviou um conjunto de perguntas à Ministra do Trabalho e da Segurança Social. A líder do partido, Mariana Leitão, explica que o objetivo é perceber se a fiscalização e a articulação entre serviços e justiça estão a funcionar.
1: Fizemos um conjunto de perguntas à Senhora Ministra do Trabalho e da Segurança Social, que é quem tutela as creches, para percebermos se os mecanismos de fiscalização e de detecção precoce estão a funcionar, assim como se existe uma boa articulação entre a Segurança Social e os órgãos de investigação criminal e os órgãos judiciais, para perceber se suspeitas depois seguem o seu percurso normal para que possam ser investigadas e para que, de forma atempada, se garante a identificação de eventuais situações que depois possam ser danosas para as crianças.
0: A Iniciativa Liberal quer ainda saber quantas ações de fiscalização foram realizadas nos últimos 2 anos. Portugal vai ter um multibanco social ainda este ano. O projeto visa dar a resposta às populações afetadas pela eliminação de caixas automáticas, sobretudo nas localidades com menos habitantes. Ao que a Renascença apurou, o projeto está a ser desenvolvido pela CIBS, a empresa que gera a rede multibanco, e conta com a participação do Banco de Portugal, que tem sinalizado que é preciso garantir o acesso a dinheiro físico em todo o país, sobretudo aos idosos. O multibanco social vai arrancar em fase piloto até ao final do ano em cerca de 20 freguesias espalhadas pelo país. É uma garantia dos últimos minutos do ministro israelita dos Negócios Estrangeiros. Todos os ativistas da flotilha para Gaza foram deportados de Israel. É uma informação que está a ser avançada pela agência Reuters. Os dois cidadãos portugueses seguem para Istambul, onde vão aguardar pelo voo direto para o Porto, de acordo com o Ministério Português dos Negócios Estrangeiros. A chegada está prevista para amanhã de manhã. Tudo para conferir, Paulo, no site da Renascença.
2: Muito bem, foi a edição das duas na Renascença, com o Vítor Mesquita. Até já, Vítor.
0: Até já.
2: Música de seguida com os Coldplay.
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2: Já que chegou do seu almoço, diga-me, confirma-se o calorzinho lá fora? É que eu aqui não consigo sentir nada, não é? Aliás, estão 20 graus aqui dentro do estúdio. Vamos lá aproveitar da melhor maneira esta quinta-feira com a Renascença.

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2: Olá, queria ouvir uma Maluma, Coração, para dedicar ao Nino. Beijinho.

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3: Olá, eu sou a Sara. Gostaria que partilhassem a música Nosso Lar, Nosso Céu, do DJ Renato Oli, para dedicar à minha família, principalmente ao meu marido e filhas. Obrigada.

Boa tarde, Rádio Voz da Semente FM. Inicia já uma quinta-feira tranquila, com muito sol. Desfrutem. Em seguida, peço para ouvir a música Que Existe, da cantora Jennifer Lopez, cantora e atora. Esta música, como sempre, vai para todos os clientes do táxi, os grandes ouvintes da rádio. Obrigado. Sim, eu volto.

Boa tarde, cai mais uma vez FM, daqui o Daniel de Santa Maria da Feira. Ora bem, estou de regresso neste grande dia de calor para dedicar esta grande pancada para toda a malta que está à escuta, para o pessoal que participa e desejar a todos uma excelente quinta-feira. Obrigado!

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1: 15 horas.
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2: Cidade assinalou 42 anos. Oliveira das Meias assinalou, no dia 16 de maio, os 42 anos da elevação à cidade, numa celebração que coincidiu com a abertura da 27ª edição do Mercado à Moda Antiga. A cerimónia ficou marcada pelo hastear das bandeiras e por mensagens de valorização da identidade oliveirense, do associativismo e do crescimento do concelho. O presidente da Câmara, Joaquim Jorge, destacou o percurso de desenvolvimento do município e garantiu que o compromisso passa por continuar a investir na qualidade de vida, na inclusão e na modernização do território. As comemorações ficaram também ligadas ao mercado à moda antiga, este ano dedicado à escola de outros tempos, que voltou a mobilizar milhares de visitantes, associações e voluntários. Também os vereadores Pedro Marques e Manuel Almeida destacaram o orgulho oliveirense, a força do movimento associativo e os desafios futuros do concelho. O dia serviu ainda para assinalar o Dia Mundial do Bombeiro, como homenagem às corporações do concelho pelo trabalho desenvolvido na proteção e apoio à população. Polícia Municipal de Oliveira das Meias já tem luz verde do Governo. Oliveira das Meias vai criar uma Polícia Municipal. A decisão foi aprovada pelo Conselho de Ministros e permitirá reforçar a fiscalização no concelho em áreas como trânsito, estacionamento, ambiente e urbanismo. A nova estrutura ficará sob tutela da Câmara Municipal e atuará em articulação com a GNR e a PSP. O projeto prevê recrutamento de agentes, formação e aquisição de equipamentos, no investimento estimado em cerca de 1,5 milhões de euros. Ana Miguel Pedro, eleita vice-presidente do CDS-PP Nacional. A eurodeputada Ana Miguel Pedro foi eleita vice-presidente do CDS-PP no Congresso Nacional do Partido, que reconduziu Nuno Melo na liderança. Oliveira das Meias reforça assim a presença nos órgãos nacionais dos centristas, com a eleição de Pedro Miguel Silva para o Conselho Nacional de Fiscalização e de Filipe Rodrigues como Conselheiro Nacional. A Conselhia Local considera que o resultado representa um reconhecimento do trabalho desenvolvido no concelho e no distrito de Aveiro. Homem fica em prisão preventiva por violência doméstica sobre os pais. A GNR de Oliveira das Meias deteve um homem de 46 anos por violência doméstica contra os próprios pais. A detenção ocorreu na passada sexta-feira após uma denúncia de distúrbios numa habitação. Segundo a

0: GNR. O suspeito ameaçava de forma reiterada os progenitores e exercia violência psicológica sobre ambos. Durante a intervenção, os militares presenciaram ameaças dirigidas à mãe. O homem foi presente ao Tribunal Judicial de Oliveira das Meias, que decretou a medida de coação de prisão preventiva. A GNR lembra que a violência doméstica é um crime público e apela à denúncia de situações deste tipo. Lucas Martínez foi operado e falha a recepção ao Futebol Clube do Porto. Lucas Martínez vai falhar o jogo de amanhã entre o Oliveirense e o Futebol Clube do Porto, referente aos quartos de final do Campeonato de Hóquei em Patins. O avançado argentino foi operado ao nariz esta segunda-feira e está fora das opções do treinador Ricardo Jeitueira. O jogador, que cumpriu no sábado o jogo 250 com a camisola do Oliveirense, poderá já ter realizado a última partida pelo clube, caso a equipa seja eliminada frente aos Dragões. Lucas Martínez termina esta época a ligação ao Oliveirense e, na próxima temporada, vai representar o Hóquei Bassano em Itália.
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1: Boa tarde, aqui fala Mike. Queria dedicar uma música de Coldplay com o tema à vossa escolha para dedicar a toda a minha família, todos os clientes e os cafés, e a vocês e que me arrastam. Boa tarde.

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3: Palavras do Caima, queria dedicar um tema de Queen, Crazy Little Thing Called Love, a toda a malta da albergaria, pessoal da Branca, pessoal dos Capital, da banda Capital, um grande abraço, espero de boga, e já agora toda a boa gente das Terras de Mira, em especial à equipa Bitopladores e Remodelações, um grande abraço a todos os ouvintes, está falado, tchau.

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5: Boa tarde, são agora 4 horas 3 nos Açores. A altura de atualizarmos toda a informação com o Miguel Coelho. Boa tarde.
6: Olá, Inês, boa tarde.
5: O que é que há a destacar agora, Miguel?
6: Novo modelo de ação social aprovado pelo Governo prevê bolsas de estudo médias de 2.660 euros. Já estão na Turquia os ativistas da flotilha deportados por Israel.
5: A altura de ouvirmos então as notícias das 4 com o Miguel Coelho.
6: Luís Montenegro sai em defesa do fim do visto prévio. O primeiro-ministro falava esta tarde numa sessão na Universidade de Leiria e pediu um país sem medo de acabar com a burocracia.
7: Um Portugal que se quer seja um Portugal com menos burocracia, um Portugal que não tenha medo das transformações, um Portugal que olhe para setores mesmo da administração pública e não considere que é mais cómodo não mexer do que mexer, mesmo que muitos levantem a sua voz. E sim, estou a falar daquilo que é hoje o regime do Tribunal de Contas, e sim, estou a falar da lei da contratação pública. Estão aqui os autarcas de Portugal, que sabem muito bem quão prejudicados são muitos projetos, precisamente por excesso de burocracia, por excesso de regras, por este controlo prévio, que é também ele excessivo, e que nos priva muitas vezes dos investimentos que nós precisamos no tempo em que nós precisamos.
6: Recorde-se que o Executivo propôs uma reforma do Tribunal de Contas que prevê o fim do visto prévio em contratos até 10 milhões de euros. O Primeiro-Ministro falava após o Conselho de Ministros que decorreu durante a manhã em Pombal e que aprovou duas universidades politécnicas, Leiria Oeste e Porto. Foi também aprovado um novo modelo de ação social que prevê que o valor médio das bolsas de estudo chegue a 2.660 euros. A Polícia Judiciária está a investigar o caso das duas crianças francesas encontradas sozinhas em Alcácer do Sal, supostamente abandonadas pela mãe. Em comunicado, a judiciária diz estar em causa a alegada prática do crime de exposição ao abandono. Sobre os menores e a mãe já recaía um pedido de paradeiro. Foi emitido pelas autoridades francesas depois de o pai ter participado do desaparecimento da residência na localidade francesa de Colmar. Ainda de acordo com a judiciária, havia informação de que mãe e filhos poderiam ter viajado para a Espanha ou Portugal. O Conselho Superior da Magistratura esclareceu, entretanto, que as crianças não foram entregues à embaixada francesa. No âmbito do processo, foram apenas pedidas informações à embaixada. A medida aplicada pelo Tribunal em relação aos dois menores foi a de acolhimento familiar. 17 anos depois, Air France e Airbus foram condenadas por acidente aéreo que matou 228 pessoas. O Tribunal de Recurso de Paris decidiu condenar as duas empresas por homicídio involuntário. No caso do acidente do voo AF447, que aconteceu na noite de 1 de junho de 2009, um voo da Air France que fazia a ligação Rio de Janeiro-Paris espunhou-se no Oceano Atlântico. Morreram todas as pessoas que estavam a bordo. E já estão na Turquia os dois portugueses que foram detidos por Israel Israel na última segunda-feira seguiam na flotilha a caminho de Gaza, quando as autoridades hebraicas os detiveram em águas internacionais. Os ativistas apanham voo para Portugal amanhã de manhã, a partir de Istambul. Entretanto, Inês, nas próximas horas vão ser acompanhados pela embaixadora portuguesa na Turquia.
5: Muito obrigada, Miguel. Voltamos então daqui a pouco.
6: Sim, até já.
5: Até já.
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5: Boa viagem, uma ótima tarde nesta quinta-feira com a Renascença e também com este takeaway comigo, Inês Nogueira e Daniel Leitão. Olá.
10: Olá.
5: O que é que estavas aí a rasgar?
10: Estava a rasgar um bocadinho
5: o
10: papel.
5: O papel de quê? Parece uma criança,
10: de uma
5: não podes ver papel
10: que eu recebi,
5: bolha.
10: Percebes?
5: Não podes ver papel bolha, percebes?
10: É assim. Pronto, olha.
5: Tu já estás com... Vá, arrebenta lá mais um bocadinho. Pronto, não vai ser isto
10: foi
5: o programa inteiro,
10: não
5: eu
10: foi.
5: Prometo. Vamos ter convites para o musical Rent, temos também convites para a Dona Flor, temos um Seja o que Deus quiser, portanto vai ser um programa em cheio, se fosse assim ficava desse lado. Não concordas, Daniel?
10: Concordo, sim senhor, deve estar aí e firme.
5: Também estou concordado, ficava de mal.
10: E ouvir esta belíssima música que se segue.
5: Pink, mesmo a chance.

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1: Boa tarde.

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1: Queria dedicar a música do Neném do Amor à Juliana e que tenha um ótimo dia de trabalho. Obrigada.

0: Boa tarde, queria dedicar a música do David Carreira para as minhas colegas da EPA. Beijinhos e uma boa tarde.
1: Como é que é, malta? Olha, só para vos dizer que hoje a festa é cá em casa. Beijar tudo.
2: Não, traz São Gelo. São Gelo.
1: Yeah, a partir da meia-noite podem vir à hora que quiserem, ok?

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2: Olá, para toda a família da Voz do Caima, dedico a música dos Anjos, A Vida Faz-me Bem. Sejamos felizes!

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6: São agora 5 horas 4 nos Açores, à altura de sabermos as notícias desta hora e o que é que há a destacar. Boa tarde, Miguel.
7: Olá, boa tarde, Inês.
6: O que é que há a destacar, Miguel?
7: Detidos a mãe e o padrasto das crianças francesas que foram abandonadas em Alcácer na passada terça-feira. Já estão na Turquia os dois ativistas portugueses deportados hoje de Israel.
6: Vamos ainda às máximas que se fazem sentir nesta altura. O Porto a chegar aos 25 graus, Lisboa a marcar 30, Faro a marcar 29, Funchal a chegar aos 22, Ponta Delgada mais fresco com 16 graus de máxima. Agora sim, a edição das 5, com Miguel Coelho.
7: Foram detidos a mãe e o padrasto das duas crianças francesas abandonadas em Alcácer do Sal. Fonte da GNR confirma através de comunicado que o casal foi localizado em Fátima e está já sob custódia da GNR local. Recordo que as duas crianças de 3 e 5 anos foram encontradas sozinhas perto de Alcácer na passada terça-feira. A Polícia Judiciária está a investigar. Ao início da tarde, em comunicado, revelou que sobre os menores e a mãe já recaía um pedido de paradeiro emitido pelas autoridades francesas. A mulher tem 41 anos e o homem, padrasto das crianças, 55, são suspeitos da prática dos crimes de violência doméstica e de exposição ao abandono. Luís Montenegro sai em defesa do fim do visto prévio. O primeiro-ministro falava esta tarde numa sessão no Politécnico de Leiria, pediu um país sem medo de acabar com a burocracia.
8: Um Portugal que sequer seja um Portugal com menos burocracia, um Portugal que não tenha medo das transformações, um Portugal que olhe para setores mesmo da administração pública e não considere que é mais cómodo não mexer do que mexer, mesmo que muitos levantem a sua voz. E sim, estou a falar daquilo que é hoje o regime do Tribunal de Contas, e sim, estou a falar da lei da contratação pública. Estão aqui os autarcas de Portugal, que sabem muito bem quão prejudicados são muitos projetos, precisamente por excesso de burocracia, por excesso de regras, por este controlo prévio, que é também ele excessivo e que nos priva muitas vezes dos investimentos que nós precisamos, no tempo em que nós precisamos.
7: Recorde-se que o Executivo propôs uma reforma do Tribunal de Contas que prevê o fim do visto prévio em contratos até 10 milhões de euros. O Primeiro-Ministro falava após o Conselho de Ministros que decorreu durante a manhã de hoje em Pombal e que aprovou duas universidades politécnicas, Leiria Oeste e Porto. Foi também aprovado o novo modelo de ação social que prevê que o valor médio das bolsas de estudo chegue a 2.660 euros. Portugal vai ter multibanco social ainda este ano. O projeto visa dar resposta às populações afetadas pela eliminação de caixas automáticas, sobretudo nas localidades com menos habitantes. Ao que apurámos, o projeto está a ser desenvolvido pela CIBES, a empresa que gera a rede multibanco, e conta com a participação do Banco de Portugal, que tem sinalizado ser necessário garantir o acesso a dinheiro físico em todo o país e, sobretudo, aos idosos. O multibanco social vai arrancar em fase piloto até ao final deste ano, em cerca de 20 freguesias espalhadas pelo país. O secretário de Estado das Comunidades confirma à Renascença que já estão na Turquia os dois ativistas portugueses deportados hoje de Israel, juntamente com os restantes detidos a bordo da flotilha que navegava para Gaza. De acordo com Emílio Sousa, Beatriz Bartilotti Matos e Gonçalo Reis Dias, que são esperados no Porto amanhã de manhã, estarão neste momento a fazer exames médicos na Turquia por prevenção, mas tudo indica que estão bem.
9: Sim, então estão na Turquia, já foram vistos pelos nossos funcionários.
10: Que tipo de assistência é que estão a receber no aeroporto na Turquia?
9: Todo o acompanhamento, penso que estariam agora a fazer alguns exames médicos para ver se está tudo em condições. A informação que temos é essa e, em princípio, devem regressar a Portugal de madrugada.
10: Pelas primeiras avaliações médicas, há alguma indicação que possa...
9: Não tenho. A informação que temos é que estarão bem e que esta avaliação será uma avaliação médica mais preventiva do que propriamente por alguma razão especial.
7: Emílio Sousa, o secretário de Estado das Comunidades, ouvido na última hora pelo jornalista Pedro Mesquita.
6: E está previsto então para amanhã de manhã o regresso dos dois portugueses, que foram detidos então por Israel na flotilha para Gaza. A imagem dos ativistas europeus, algemados e ajoelhados, ao mesmo tempo que eram provocados pelo ministro israelita da Segurança, causou indignação internacional, Miguel.
7: Sim, ao ponto de colocar em causa o acordo de associação entre a União Europeia e Israel. Também o governo português já manifestou disponibilidade para apoiar a suspensão parcial do acordo, juntando-se nesta intenção a outros Estados-membros, como Espanha, Bélgica, Irlanda e Eslovénia. E na leitura do embaixador Vasco Valente, faz bem. Este diplomata, que representava Portugal junto da União Europeia no ano 2000, quando o acordo entrou em vigor, alerta, contudo, em entrevista à Renascença, que a suspensão parcial do acordo com Israel só valerá a pena se tocar em pontos que doam a Tel Aviv.
11: Eu acho que sim. A União Europeia não pode ficar indiferente ao que está a passar no Médio Oriente, que a todos nós nos aflige e que nós devemos contribuir para que se resolva o mais rapidamente possível, não é?
10: E este vídeo divulgado pelo ministro israelita da Segurança Nacional, em que aparecem ativistas da flotilha de joelhos, algemados, com o ministro a provocá-los, não poderia deixar a Comissão Europeia indiferente?
11: Claro que não. Representa até uma provocação à própria União Europeia, não é? Temos de tomar uma atitude para ter essas posições que vão muito para além daquilo que é aceitável lá.
10: O senhor conhece o documento, já sei que vão lá há muitos anos, vão 26 anos, mas o que é que se poderá significar uma suspensão parcial?
11: Só vale a pena fazer estas suspensões se formos alguns pontos que doam. Se for só uma suspensão para ter um efeito externo sem substância, não tem qualquer resultado, acaba por não ter qualquer credibilidade.
10: Se é para doer, terá de tocar em...
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1: Olá, queria ouvir a dedicar a música Love Show Sky a uma pessoa muito especial, com um beijinho muito grande.

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2: Olá, boa tarde. Daqui fala a Soraya Pinheiro de Valga. Hoje gostaria de ouvir a música do Daddy Yankee com o Easy Handel, Se Supieras, para dedicar à minha família e amigos. Obrigada, beijinhos. Tchau.

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11: 18 horas.
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12: Cidade assinalou 42 anos. Oliveira de Azeméis assinalou no dia 16 de maio os 42 anos da elevação à cidade numa celebração que coincidiu com a abertura da 27ª edição do Mercado à Moda Antiga. A cerimónia ficou marcada pelo hastear das bandeiras e por mensagens de valorização da identidade oliveirense, do associativismo e do crescimento do concelho. O presidente da Câmara, Joaquim Jorge, destacou o percurso de desenvolvimento do município e garantiu que o compromisso passa por continuar a investir na qualidade de vida, na inclusão e na modernização do território. As comemorações ficaram também ligadas ao mercado à moda antiga, este ano dedicado à escola de outros tempos, que voltou a mobilizar milhares de visitantes, associações e voluntários. Também os vereadores Pedro Marques e Manuel Almeida destacaram o orgulho oliveirense, a força do movimento associativo e os desafios futuros do concelho. O dia serviu ainda para assinalar o Dia Mundial do Bombeiro, como homenagem às corporações do concelho pelo trabalho desenvolvido na proteção e apoio à população. Polícia Municipal de Oliveira de Azeméis já tem luz verde do Governo. Oliveira de Azeméis vai criar uma Polícia Municipal. A decisão foi aprovada pelo Conselho de Ministros e permitirá reforçar a fiscalização no concelho em áreas como trânsito, estacionamento, ambiente e urbanismo. A nova estrutura ficará sob tutela da Câmara Municipal e atuará em articulação com a GNR e a PSP. O projeto prevê recrutamento de agentes, formação e aquisição de equipamentos, num investimento estimado em cerca de 1,5 milhões de euros. Ana Miguel Pedro, eleita vice-presidente do CDS-PP Nacional. A eurodeputada Ana Miguel Pedro foi eleita vice-presidente do CDS-PP no Congresso Nacional do Partido, que reconduziu Nuno Melo na liderança. Oliveira das Meis reforça assim a presença nos órgãos nacionais dos centristas, com a eleição de Pedro Miguel Silva para o Conselho Nacional de Fiscalização e de Filipe Rodrigues como Conselheiro Nacional. A Conselhia Local considera que o resultado representa um reconhecimento do trabalho desenvolvido no Conselho e no Distrito de Aveiro. Homem fica em prisão preventiva por violência doméstica sobre os pais. A GNR de Oliveira das Meis deteve um homem de 46 anos por violência doméstica contra os próprios pais. A detenção ocorreu na passada sexta-feira, após uma denúncia de distúrbios numa habitação. Segundo a GNR, o suspeito ameaçava de forma reiterada os progenitores e exercia violência psicológica sobre ambos. Durante a intervenção, os militares presenciaram ameaças dirigidas à mãe. O homem foi presente ao Tribunal Judicial de Oliveira das Meis, que decretou a medida de coação de prisão preventiva. A GNR lembra que a violência doméstica é um crime público e apela à denúncia de situações deste tipo. Lucas Martínez foi operado e falha a recepção ao Futebol Clube do Porto. Lucas Martínez vai falhar o jogo de amanhã entre a Oliveirense e o Futebol Clube do Porto, referente aos quartos de final do Campeonato de Hóquei em Patins. O avançado argentino foi operado ao nariz esta segunda-feira e está fora das opções do treinador Ricardo Jeitueira. O jogador, que cumpriu no sábado o jogo 250 com a camisola do Oliveirense, poderá já ter realizado a última partida pelo clube, caso a equipa seja eliminada frente aos Dragões. Lucas Martínez termina esta época a ligação ao Oliveirense e, na próxima temporada, vai representar o Hóquei Bassano em Itália.

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1: Boa tarde. Queria ouvir o Roy Orbis ir a São Francisco para dedicar aqui à minha mulher. E a minha filha, sabe? Boa tarde.

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2: 6:32.
3: Boa tarde. Wild One.

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1: Boa tarde, estou aqui, fala o Nuno. Queria dedicar uma música de Santa Maria com o tema à vossa escolha, para dedicar a toda a minha família e a vocês com o resto de uma boa tarde.

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7: 19 horas.
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2: Boa tarde, voz de Coima. Era para dedicar à Marcinha e à Ditinha a música Melim, Dois Corações. Obrigado.

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1: 7 e 27.
2: Boa noite.

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2: Olá! Quero ouvir uma música da Adele para dedicar às funcionárias da EPA, em especial à Andreia e à Sandra. Quero dedicar também à Márcia e à Ana e ao meu marido.

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1: Cidade assinalou 42 anos. Oliveira das Mais assinalou, no dia 16 de maio, os 42 anos da elevação à cidade, numa celebração que coincidiu com a abertura da 27ª edição do Mercado à Moda Antiga. A cerimónia ficou marcada pelo hastear das bandeiras e por mensagens de valorização da identidade oliveirense, do associativismo e do crescimento do concelho. O presidente da Câmara, Joaquim Jorge, destacou o percurso de desenvolvimento do município e garantiu que o compromisso passa por continuar a investir na qualidade de vida, na inclusão e na modernização do território. As comemorações ficaram também ligadas ao mercado à moda antiga, este ano dedicado à escola de outros tempos, que voltou a mobilizar milhares de visitantes, associações e voluntários. Também os vereadores Pedro Marques e Manuel Almeida destacaram o orgulho oliveirense, a força do movimento associativo e os desafios futuros do concelho. O dia serviu ainda para assinalar o Dia Mundial do Bombeiro, como homenagem às corporações do concelho pelo trabalho desenvolvido na proteção e apoio à população. Polícia Municipal de Oliveira das Meis já tem luz verde do Governo. Oliveira das Meis vai criar uma Polícia Municipal. A decisão foi aprovada pelo Conselho de Ministros e permitirá reforçar a fiscalização no concelho em áreas como trânsito, estacionamento, ambiente e urbanismo. A nova estrutura ficará sob tutela da Câmara Municipal e atuará em articulação com a GNR e a PSP. O projeto prevê recrutamento de agentes, formação e aquisição de equipamentos, num investimento estimado em cerca de 1,5 milhões de euros. Ana Miguel Pedro, eleita vice-presidente do CDS-PP Nacional. A eurodeputada Ana Miguel Pedro foi eleita vice-presidente do CDS-PP no Congresso Nacional do Partido, que reconduziu Nuno Melo na liderança. Oliveira das Meis reforça assim a presença nos órgãos nacionais dos centristas, com a eleição de Pedro Miguel Silva para o Conselho Nacional de Fiscalização e de Filipe Rodrigues como Conselheiro Nacional. A Conselhia Local considera que o resultado representa um reconhecimento do trabalho desenvolvido no concelho e no distrito de Aveiro. Homem fica em prisão preventiva por violência doméstica sobre os pais. A GNR de Oliveira das Meis deteve um homem de 46 anos por violência doméstica contra os próprios pais. A detenção ocorreu na passada sexta-feira, após uma denúncia de distúrbios numa habitação. Segundo a GNR, o suspeito ameaçava de forma reiterada os progenitores e exercia violência psicológica sobre ambos. Durante a intervenção, os militares presenciaram ameaças dirigidas à mãe. O homem foi presente ao Tribunal Judicial de Oliveira das Meis, que decretou a medida de coação de prisão preventiva. A GNR lembra que a violência doméstica é um crime público e apela à denúncia de situações deste tipo. Lucas Martínez foi operado e falha a recepção ao Futebol Clube do Porto. Lucas Martínez vai falhar o jogo de amanhã entre a Oliveirense e o Futebol Clube do Porto, referente aos quartos de final do Campeonato de Hóquei em Patins. O avançado argentino foi operado ao nariz esta segunda-feira e está fora das opções do treinador Ricardo Jeitueira. O jogador, que cumpriu no sábado o jogo 250 com a camisola do Oliveirense, poderá já ter realizado a última partida pelo clube, caso a equipa seja eliminada frente aos Dragões. Lucas Martínez termina esta época a ligação ao Oliveirense e, na próxima temporada, vai representar o Hóquei Bassano em Itália.
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2: 21 horas.
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3: Boa noite.

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5: 22 horas.
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7: Boa noite.

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1: Cidade assinalou 42 anos. Oliveira das Mais assinalou, no dia 16 de maio, os 42 anos da elevação à cidade, numa celebração que coincidiu com a abertura da 27ª edição do Mercado à Moda Antiga. A cerimónia ficou marcada pelo hastear das bandeiras e por mensagens de valorização da identidade oliveirense, do associativismo e do crescimento do concelho. O presidente da Câmara, Joaquim Jorge, destacou o percurso de desenvolvimento do município e garantiu que o compromisso passa por continuar a investir na qualidade de vida, na inclusão e na modernização do território. As comemorações ficaram também ligadas ao Mercado à Moda Antiga, este ano dedicado à Escola de Outros Tempos, que voltou a mobilizar milhares de visitantes, associações e voluntários. Também os vereadores Pedro Marques e Manuel Almeida destacaram o orgulho oliveirense, a força do movimento associativo e os desafios futuros do concelho. O dia serviu ainda para assinalar o Dia Mundial do Bombeiro, como homenagem às corporações do concelho pelo trabalho desenvolvido na proteção e apoio à população. Polícia Municipal de Oliveira das Meias já tem luz verde do Governo. Oliveira das Meias vai criar uma Polícia Municipal. A decisão foi aprovada pelo Conselho de Ministros e permitirá reforçar a fiscalização no concelho em áreas como trânsito, estacionamento, ambiente e urbanismo. A nova estrutura ficará sob tutela da Câmara Municipal e atuará em articulação com a GNR e a PSP. O projeto prevê recrutamento de agentes, formação e aquisição de equipamentos, num investimento estimado em cerca de 1,5 milhões de euros. Ana Miguel Pedro, eleita vice-presidente do CDS-PP Nacional. A eurodeputada Ana Miguel Pedro foi eleita vice-presidente do CDS-PP no Congresso Nacional do Partido, que reconduziu Nuno Melo na liderança. Oliveira das Meias reforça assim a presença nos órgãos nacionais dos centristas, com a eleição de Pedro Miguel Silva para o Conselho Nacional de Fiscalização e de Filipe Rodrigues como Conselheiro Nacional. A Conselhia Local considera que o resultado representa um reconhecimento do trabalho desenvolvido no concelho e no distrito de Aveiro. Homem fica em prisão preventiva por violência doméstica sobre os pais. A GNR de Oliveira das Meias deteve um homem de 46 anos por violência doméstica contra os próprios pais. A detenção ocorreu na passada sexta-feira após uma denúncia de distúrbios numa habitação. Segundo a GNR, o suspeito ameaçava de forma reiterada os progenitores e exercia violência psicológica sobre ambos. Durante a intervenção, os militares presenciaram ameaças dirigidas à mãe. O homem foi presente ao Tribunal Judicial de Oliveira das Meias, que decretou a medida de coação de prisão preventiva. A GNR lembra que a violência doméstica é um crime público e apela à denúncia de situações deste tipo. Lucas Martínez foi operado e falha a recepção ao Futebol Clube do Porto. Lucas Martínez vai falhar o jogo de amanhã entre a Oliveirense e o Futebol Clube do Porto, referente aos quartos de final do Campeonato de Hóquei em Patins. O avançado argentino foi operado ao nariz esta segunda-feira e está fora das opções do treinador Ricardo Jeitueira. O jogador, que cumpriu no sábado o jogo 250 com a camisola do Oliveirense, poderá já ter realizado a última partida pelo clube, caso a equipa seja eliminada frente aos Dragões. Lucas Martínez termina esta época a ligação ao Oliveirense e, na próxima temporada, vai representar o Hóquei Bassano em Itália.
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1: Zero horas.
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1: Meia-noite e 25.
2: Boa noite.
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Boas, daqui a agir e estou convosco na rádio Voz de Caima. Estamos juntos. Got it.